Isaura Garcia, né? Grande cantora. Cantou aí, daí. Essa música rodou muito, né? Nos anos 50, 60. Como também quem é, né? Silvinho, Silvio Lima, Maurílio Lopes, também Esmeralda, Carlos José, Cabecinha do Ombro, Alcide Gerardi, grandes cantores. Cabecinha do Ombro é de Paulo Borges. Muito bom, né, gente? Grande sucesso das épocas 40, 50, 60 aí. E a próxima música é Silvio Caldas, Pistão de Gafieira, de Billy Branco. Depois é Elisete Cardoso.

Pensamento de hoje, 30 de julho de 2026. Depois nós vamos ver aqui um especial com Carlos José, né? Eu coloquei aqui Carlos José Esmeralda, mas na frente, depois de Elisete Cardoso, vem Aguenta Coração. Essa música é de Ed Wilson, né? Prentes, Paulo Sérgio, é a música mais recente. Aguenta Coração, depois vem Índia. Bom, pensamento de hoje é São Paulo Apóstolo, pensamento dele. Que o sol não se deite sobre a vossa ira. Que o sol não se deite sobre a vossa ira. A vossa raiva, né? Outro pensamento tirado da Sagrada Escritura. Assim será no fim do mundo. Os anjos sairão para separar os maus.

Já temperei uma e deixo para sábado. Pois é, vamos ouvir Ciro Caldo, depois o pequeno especial com Carlos José. Depois, vamos ver aqui, depois vem quem? Francisco Petroni, né? Prosseguimos com a nossa música. Pistão de Gafieira.

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0: 21h23.
1: Está havendo um probleminha aqui técnico aqui no horário, né? Estava ajustando aqui 20 horas, mas já acertei agora. 21h33, já é. Estamos apresentando o programa Serão Celeste, né? Deu um corte aqui para ajustar o reloginho aqui que está dando problema. Nós ouvimos Índia, né? Cantada na voz de Carlos José. Aguenta Coração, essa música que canta muito sucesso de José Augusto, né? Aqui foi 18. Carlos José, né? E Elisete Cardoso também cantou aqui. E nós vamos ver Branca, Zequinha de Abreu, Duque de Abramante, Carlos José.

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1: 21 horas e 44 minutos.
2: Uma crônica aqui para você. O título é Amonos. A encíclica de Lete nos, quer dizer, Amonos, do Papa Francisco, publicada em 24 de outubro de 2024, nas celebrações do 350 anos da primeira aparição Sagrado Coração, não, 35º ano, não é? Da primeira aparição do Sagrado Coração de Jesus, a Santa Margarida Maria Alacoque, ocorrida em 1673, aborda o amor humano e divino do coração de Jesus e a devoção a ele. Trata também da crescente dependência da tecnologia e seu impacto na vida humana. Alguns dos temas tratados são o coração como núcleo da existência humana e a base de relações autênticas. A tecnologia não é capaz de atender às necessidades mais profundas do coração humano. O amor de Cristo é representado no seu coração, onde se encontra todo o Evangelho. O cristianismo muitas vezes esquece a ternura da fé, a alegria do serviço e o fervor da missão. Ao encontrar o amor de Cristo, é possível tecer laços fraternos, reconhecer a dignidade de cada ser humano e cuidar da casa comum. Estamos na terceira e última página, né? Vamos ver agora. Anísio Silva vai cantar para você Alguém Me Diz. Depois vai ouvir aqui. Quem é que vai cantar aqui? Deixa eu ver aqui. 12, 13. Francisco Petrônio vai cantar Emoções, música de Roberto Erasmo Carlos. Depois o Solomia. E depois Francisco Alves vai cantar Ilha de Capri. Aí, Ilha de Capri, tá vendo? Capri, a Ilha de Capri, que fica na Itália, né? Uma música aqui de quem é? É um arranjo. Jacques Mason e Lamartine de Barro, de Willy Gress. Lamartine Babo, ele de Cabo. É uma versão, não é uma versão não, é um arranjo. Vamos ouvir, né? Depois tem Ave Maria Augusto Calheiros. Se der tempo, já são 20 horas e 47 minutos. Vamos ver aí essa música, Ilha de Capri. Hoje, 30 de julho de 2026, prosseguimos com a nossa música.

0: de 2 horas e 1 minuto.
1: Muito obrigado pela participação, gente. Terminou o programa hoje, 30 de julho de 2026. Hoje, o último dia do meu programa, né? Amanhã, 31, e sábado, 1º de agosto, estarei aqui fazendo o programa, fazendo a abertura do mês de agosto. Muito obrigado pela participação. Quem fala aqui é o professor Souza. Foi um prazer imenso você estar conosco até agora. Tchau, gente. Boa noite e até lá.

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1: 22 horas e 32 minutos.

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1: 23 horas e 6 minutos.

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0: Meia-noite e 34 minutos.
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1: Meia-noite e 54 minutos.

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3: Uma hora e 10 minutos.
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1: Uma hora e 29 minutos.

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0: 1h44.
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1: 2 horas e 36 minutos.
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0: 2 horas e 53 minutos.
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0: horas e 10 minutos.
1: Senhoras e senhores ouvintes, boa tarde. Mais uma edição para você. Segunda-feira hoje, 27/07/26. 27 de julho de 2026, segunda-feira, estamos aqui com a musicalidade para você nessas tardes da semana, né, gente? Aí hoje, segunda-feira, amanhã, terça-feira, quarta-feira e termina o mês, sexta-feira, né? Sábado, agosto, primeiro de agosto. Pois é, gente, nós temos aqui dois CDs aqui muito bons, grandes guitarristas. Luan Vilela, Alcino Frazão, depois vamos ver os tecladistas aqui. Não, o tecladista Klaus Mamper. Vou apertar um CD aqui. Tributo a Richard Sedeman. Para você que quer fazer a tarde, prossegue, abre agora o programa.

0: 16:06.
1: Esta que é a hora certa, 16:06. Aqui tem um probleminha aqui técnico, não é? Só dá número aqui errado, eu tenho que ajeitar toda vez. Mas horário certo é 16:06. 4:07. Prosseguimos.

0: 16 horas e 18 minutos.
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Estamos apresentando aqui o programa da tarde, não é o cafezinho da tarde, hoje 27 de julho de 2026. Já são 16 horas e 20 minutos, agora está certinho o relógio. Vê se conta aqui, há uma mudança total e eu tenho que acertar aqui no computador. Pois é, terminou um CD aqui, um grande violonista, Luan Vilela. Luan Vilela, um grande violonista, terminou aqui um CD de 12 faixas. Ele gravou a música de Almir Sato, depois gravou também, tem Jolene Paul McCartney, né, Eleanor Gibb, e também Arthur Anônimo. Quem mais? Vou ver aqui. Deixa eu puxar aqui. Também de Jorge Harrison, né, o Ali Maigita, Gentil Tips. Né, enquanto minha guitarra geme gentilmente, né? William Maigita, Gentil Tips. Nós, fiéis, Gustavo Veiga, também gravou. Valsinha foi a primeira música, Vinícius Moraes e Chico Buarque de Holanda, né? Pereira da Viola gravou também, Viola Quebrada. E a última música foi o nome Doma, Almir Sato, Zé Gomes. E a segunda parte agora, gente, vai ser um grande guitarrista português, de Portugal, chama-se Alcino Frazão. CD muito bom aqui, de 9 faixas, não vou ver. Aqui o solo da guitarra, como se diz, o ritmozinho aí, né? O ritmo português, não é? A gente vai ouvir agora. Depois vamos ver outro aqui no CD, vários pianistas. Não, CD aqui. Não, o teclado, Klaus Mampé, tributa a Richard. Chardemann. O fundo musical é Astor Piazzolla.

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2: 16 horas e 58 minutos.
3: Olha, gente, faltando 2 minutos para terminar o programa. 17 horas termina o programa, né, gente? Só vai caber uma música só. Os outros dias, talvez amanhã, fazer tudo para estar aqui tarde, vamos botar os 2 CDs que faltam aqui. Eu sabia que não ia dar tempo. Klaus Mambi e um CD de vários pianistas. Magic Piano. Para terminar o programa, né, gente? A última música.

Muito obrigado pela participação, gente. Muito obrigado. Já são 17 horas e 3 minutos. À noite estarei aqui fazendo o programa, com o programa Páginas Musicais e Leituras. A partir das 8 horas da noite. Então esperamos à noite o programa. Possivelmente amanhã à tarde, né? Fazer tudo para estar aqui de tarde. Para nós continuarmos com a nossa musicalidade. Tchau, gente. Boa tarde e até a noite.

0: 19:59.
1: Senhoras e senhores ouvintes, boa noite. Faltando segundos para 20 horas em ponto. Estamos iniciando o programa Páginas Musicais e Leituras, que é uma das tradições da cultura para escrever. Gente, é um prazer imenso. Hoje, segunda-feira, não é? 27 de julho 2026, né? 27 de julho, olha, o tempo está passando, né? Amanhã 28, terça-feira, quarta-feira 29, 30, sexta-feira 31 e sábado 1º de agosto, né? Gente, é um prazer mesmo. Sempre na segunda-feira nós fazemos a programação aqui em Músicas Regionais. Especial hoje aqui, logo no início, com quem teve o Sivuca, né? Um CD muito bom, né? Depois, os grandes mestres da música pernambucana, com Kelly Benevides. Quem tem aqui hoje? Deixa eu puxar aqui. Peraí. Milene Areal, versão brasileira, Cris Queiroz, Geraldo Azevedo, Elba Ramalho. Na primeira parte, né? Na primeira parte nós temos aí essas músicas que estão na primeira parte. E na segunda parte nós vamos ver um pouquinho especial com Luiz Gonzaga. Depois já fez parte da primeira formação do Quinteto Violado e lançou um CD, um disco muito bom, né? Fernando Felizola. Agora está aí, eu coloquei aqui na programação, que é uma música muito bonita, né? Indo e voltando, nós vamos ver lá na frente. E na terceira parte, fazer um pequeno especial com Charles do Pandeiro, Geraldo Azevedo cantando com Casca Filho, Zé Ramalho, Chico Buarque, Zeca Pagodinho e por aí vai. Depois vem Jorge Delfino, pequeno especial com Jorge Delfino aqui. Gente, é um prazer imenso, né, gente? Estamos aí repassando a musicalidade para você. Segunda-feira hoje, 27 de julho 2026.

0: 20:02.
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2: 20 horas e 41 minutos.

Estamos apresentando, né, o programa Páginas Musicais de Leituras. Vimos agora Elba Ramalho, música de Carlos Fernando, né, o grande compositor de frevos, também de outros ritmos, né? Carlos Fernando também já foi parceiro de muitas músicas com Geraldo Azevedo, né? Muita música mesmo. Falecido, marco da cultura pernambucana, Carlos Fernando. Ele compôs e Cravo Vermelho na voz de Elba Ramalho. Balanço da Saia, Geraldo Azevedo e Geraldo Amaral na voz de Geraldo Azevedo. Ciranda de Lia, Paulo Fernando Ferreira na voz de Cris Queiroz. Ai Que Saudade de Você, Vital Farias, com o grupo Versão Brasileira. Pé da Roseira, música de Gilberto Gil, não é? Na voz de Kelly Benevides. Ciranda da Rosa Vermelha, música de Alceu Valença, uma adaptação do folclore popular. O cantor foi Milene Areal. Anteriormente, Chico Buarque Holanda, né? Colocou a letra na música de Sivuca, João e Maria. Coloquei, que João e Maria é cantada com Nara Leão e Chico Buarque, mas aqui eu coloquei no CD que eu tenho aqui Chico Buarque cantando ao vivo João e Maria, muito bonito, né, gente? Sivuca, um grande sanfoneiro, o artista, né, o professor. Muito bom, meu Sivuca. A gente nunca deve deixar de rodar Sivuca, que é um grande mestre. Como também Dominguinhos, né, Oswaldinho, muitos outros aí. Nós estamos na segunda parte. Veio aqui um pequeno especial com o Luiz Gonzaga. Meu Chevrolet, Bandeira 2, Pro Night State of Piauí, de Luiz Gonzaga Júnior, na voz de Luiz Gonzaga. Santana. Onde foi de Santana? Onde foi 16, né? Vou ler aqui 16. Foi ontem, foi. Como foi aqui de Santos, meu Deus? Deixa eu ver aqui. Santos, Joaquim e Ana, pastor. Foi Dia Mundial dos Avós e dos Idosos e Dia Nacional do Arqueólogo. Então, a frase, as palavras retiradas do Santo Evangelho. Achando uma pérola preciosa, vende tudo o que tem e eu a compro. Mas é, vamos colocar a Santana, que é depois de Luiz Gonzaga, né? Vou botar três músicas de Luiz Gonzaga aqui, aí vai sair Santana com o Quinteto Violado. Essa música é de Fernando Finizola, no tempo que ele era do Quinteto Violado. Tem três músicas aqui com o Fernando Finizola. Agreste, aí tem seu parceiro Sandro, um participante do Quinteto Violado. Depois Pinga Fogo, Fernando Felizola, com a participação de Nara Leão. E depois um pequeno especial de um CD que eu tenho aqui de Fernando Felizola, né? Aqui, vamos ver aqui um pequeno especial. Depois termina e vamos para a terceira e última página. Pois é. Nossa infinita fonte de carinho. Isso aqui vai ser nossa crônica daqui a pouco. Hoje, 27, né? Segunda-feira. Pensamento aqui do mês de maio, né? Pensamento do Papa Francisco. Vou ler aqui. Muito bom. Maria é mãe. Permanece ao nosso lado. Atenta e solícita. Outro pensamento tirado da Sagrada Escritura. Vendo a mãe e perto dela o discípulo a quem amava, Jesus disse para a mãe: mulher, aí está o teu filho. Outro pensamento também, do mês de maio, de São Felipe Neri. É possível restaurar as instituições com a santidade e não restaurar a santidade com as instituições. Pensamento tirado da Sagrada Escritura, mas muitos dos primeiros serão os últimos e dos últimos serão os primeiros. Temos uma crônica aqui, né? Temos outra crônica que eu vou ler mais tarde. Bom.
Vamos ver agora, né, que é a segunda parte, como já expliquei. Luiz Gonzaga, quem teve violado, Santana, você vai ouvir Santana aí, depois um pequeno especial para fazer televisão. 20 horas e 47 minutos. Os estúdios aqui da Fundação Cultural SAP, da cidade de Pesqueira, Pernambuco, Brasil, para o mundo. Estamos apresentando o programa Páginas Musicais de hoje, 27 de julho de 2026, segunda-feira. Prosseguimos.

estamos apresentando, né, o programa Páginas Musicais de Túlio. Vimos agora aqui em Quinteto Violado, na voz de Nara Leão, grande cantora falecida, né, Pinga Fogo, música e letra de Fernando Pirizola. Hoje, 27 de julho de 2026, pensamento de Alberto Camus, francês, né, grande literário. No meio do inverno, aprendi que existia em mim um invencível verão. Pensamento tirado da Sagrada Escritura. Tudo isso Jesus falou à multidão. Em parábolas, nada lhes falava sem parábolas. Santo dia hoje, Pantaleão, Natália, Aurélio de Córdoba, Maria Madalena Martinegro. Hoje é Dia Nacional de Prevenção de Acidente de Trabalho, Dia do Motociclista e Dia do Pediatra. Já passam 208 dias, faltando 157 dias. Agora que nós temos uma tentativa, as viagens missionárias de Paulo. Paulo Apóstolo, né? Prosseguimos com a nossa música. Vamos ver agora Fernando Pirizola. Ele vai cantar agora com a participação de Nando Cordel, Olhos da Saudade, música de Nando Cordel aí, pernambucano, né? Depois vai cantar aqui Tá Cheirando a Coisa Boa. Essa música é de Fernando Pirizola com Nando Cordel, com a participação de Dominguinhos. Depois, Indo e Voltando, Fernando Pirizola. E depois a última música, Balanço do Amor, de Nando Cordel, do CD aqui, Fernando Pirizola. Fernando Pirizola foi integrante do Quinteto Violado logo no início, né? Grande compositor, grande músico. Parece que ele faleceu. Eu tô com pouca lembrança da partida para a eternidade, né? Grande compositor também, música da melhor qualidade. O Quinteto Violado logo no início era muito bom mesmo, né? Muito bom. Também hoje também é bom também, mas não é como antes não. Hoje tem gente nova, o quinteto se modernizou mais, mas os LPs antigamente eram bem melhores. Continuamos, né? 20 horas e 8 minutos, vamos ver aqui o especial Fernando Pirizola.

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2: As viagens missionárias de Paulo. Paulo, o apóstolo dos gentios, fez 3 viagens missionárias cruciais para a expansão do cristianismo. Por volta de 46 d.C., com Barnabé, ele foi ao Chipre e à Ásia Menor, fundando igrejas em várias cidades. Entre 49 e 52, com Silas, percorreu a Ásia Menor e chegou à Europa. Fundou comunidades em Filipos, Tessalônica e Corinto. Entre 53, 57 e 58, ele visitou as igrejas fundadas e ficou um tempo em Éfeso. Apesar das inúmeras dificuldades enfrentadas, Paulo teve sucesso na conversão dos gentios. Suas cartas com ensinamentos práticos e teológicos formam grande parte do Novo Testamento e são importantes para o cristianismo de todos os tempos. Com Paulo, o cristianismo, desde de ser uma seita judaica, para se transformar em uma religião universal. Quem escreveu foi Frei Sandro Roberto Costa. A terceira ou última parte vai ser um especial com Jates do Pandeiro, cantada também com seu parceiro Zé Ramalho, Chico Buarque de Holanda, Zeca Pagodinho. Depois vem Jorge de Altinho. Prosseguimos com a nossa música. 21 horas e 22 minutos.

0: 21 horas e 37 minutos.
1: Grande sanfoneira aí, o fundo musical Noca do Acordeão. Três músicas que eu coloquei aqui: a banda, samba de prelúdio e escada rolando. Mas a primeira música foi do CD de Luiz Gonzaga, Meu Pequeno Cachoeiro, né, que Roberto Carlos gravou. Pois é, vimos agora com Jorge de Altinha, cantou Durmos Aqui. Chorei, Chorava, de Antônio Barros Cecel. Depois Pingos de Amor, Paulo Diniz Odivar. Duas músicas aqui de Renato Barros: Não Há Dinheiro Que Pague, Você Não Serve Pra Mim, de ritmo de forró, na voz de Jorge de Altinha. Renato Barros, dos seus Blue Caps, né? Depois vem música de Dominguinhos, Anastácia, Se Eu Quero Um Xodó, na voz de Jorge de Altinha. Depois vem A Cisão. 20 horas e 38 minutos aqui na cidade de Pesqueira, Pernambuco, Brasil, para o mundo. Hoje, 27 de julho de 2025. Prosseguimos com essas duas músicas de Renato Barros, né? Não Há Dinheiro Que Pague, como já anunciei, Você Não Serve Para Mim.

0: 2:05.
1: Muito obrigado pela participação, gente. A última música aqui foi de Azulão, Francisco Azulão. Ele cantou aqui: Eu não socorro. Socorro é ajudar. Depois vimos que o Luizinho Calixto, passeando em Santa Cruz. E anteriormente foi Assisão. Muito obrigado pela participação, gente. Muito obrigado. Hoje, 27 de julho de 2026. Amanhã estarei aqui fazendo o programa de Valson Castro, seguido de Boa Música, está aqui com você. Tchau, gente. Boa noite. Até lá. Amanhã à tarde, possivelmente, estarei aqui.

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1: 7:08.
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Aliás, dizem que o SAP é um sistema de comunicação de audiência localizada. E ué, não tem ondas hertzianas realmente para longo alcance. Mas o fluxo de ouvintes, aquele que nós chamamos o molho de ouvintes desse vídeo está falando, é um molho de ouvintes qualificado. Não adianta ter emissora de rádio com 10, 15 quilômetros, 10, 15 quilowatts, 20, se ninguém liga. Nós não impomos, eu sei que o SAP não impõe que você se pare para nos escutar. Mas você se impõe a parar quando escuta o SAP, pelo fato do SAP estar redescobrindo Pesqueira, seus valores humanos, seus artistas, seus cronistas, seus jornalistas, seus radialistas. A diferença é essa. É realmente um serviço de comunicação de audiência localizada, mas de qualidade.

0: 7:43.
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1: Oito horas e um minuto.

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0: 9:05.
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1: 9 horas e 22 minutos.

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0: 9:40.
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1: Onze horas e 31 minutos.

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1: 12 horas e 53 minutos.

Senhoras e senhores ouvintes, boa noite. Mais uma edição para você hoje, 28 de julho de 2016, inicia o programa seguindo a boa música da autoria de Valdo Castro. Estou aqui para você repassando a musicalidade de você. Na primeira parte eu vou ver músicas italianas e depois vou ver músicas nacionais. Gente, é um prazer imenso aqui dos estúdios da Fundação Cultural SAP da cidade de Pesqueira, Pernambuco, Brasil, para o mundo. Aqui quem fala é o professor Souza, com muito entusiasmo, com muita alegria, repassar o programa de hoje, terça-feira, 28 de julho de 2016.

Estamos apresentando o programa, não é? Seguindo a boa música, doutoria de Valson Castro, que fala aqui é o professor Silva. Vimos agora músicas italianas, não é? Vimos Serraga Ragazzo de Come e Amava os Beatles Rolling Stones. Essa música foi gravada nos Incríveis, né? Nos anos 60. Era um rapaz que amava os Beatles e Rolling Stones. Muito bonita. Rita Pavone também interpretou aqui. Su Cusco Solo, Queste Nostri Amori. Também Laura Pausini, né? Olha a emergência, emergência d'amore. Ornélia Vanoni, gravada em 1964, Abraciami Forte. Quando Lutitengo, gravado em 1962. Vamos ver Tereza, na voz de Sérgio Andrade, que foi gravado em português, de Roberto Livre, né? Que será Jimmy Fontana, Passe Esse Rubano, também. E vamos ouvir também La Poesia de Que Vá, A Chuva Que Cai, La Poesia Que Vá, A Chuva Que Cai.

Estamos apresentando o programa, né? Seguida boa música. Pensamento de Santo Antônio de Pádua. É viva a palavra quando são as obras que falam. Santo Antônio de Pádua, né? É viva a palavra quando são as obras que falam. Outro pensamento tirado da Sagrada Escritura. Sua mãe conservava a lembrança de tudo isso no coração. Também hoje é 28. Frase retirada da Sagrada Escritura, do Evangelho. A colheita é grande, mas os trabalhadores são poucos. Hoje é 28. Vamos, mais tarde eu vou ler aqui. Pensamento de hoje, né, 28 de julho de 2026. E também a crônica também. Tem várias crônicas aqui, né? Crônica passada, que não li nem ontem, também segunda-feira, né? Tudo bem. Vamos continuar com a nossa música. Como eu já anunciei, né, já são 20 horas e 26 minutos. Prosseguimos com a nossa música.

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2: 20h44.
3: Estamos apresentando o programa Segredo da Boa Música, da autoria de Valson Castro. Terça-feira, hoje, 28 de julho de 2026. Quem fala aqui é o professor Souza. Estamos... Terminou aqui a primeira parte, né? É lá apogia que vai, a chuva que cai. Ouvimos com Rita Pavone. Baixi que se roubando, quer dizer, beijos que se roubam. E será Jimmy Fontana. The Rocks, né? Como eu já anunciei, ela podia que vá. A chuva que cai, quem é uma versão. É uma versão de quem? Vou afastar aqui. De Antônio Marcos, é a versão de Antônio Marcos. Quem gravou foi Os Caçulas, em 1968. Essa música italiana de Rocks, em 1966. Na segunda parte, nós vamos ver músicas que um pequeno especial por Maria Creuza. Depois vem... Caymmi, Nana Caymmi. Depois Nara Leão, depois aqui um CD que tem aqui os convidados que gravaram a música de Raul Seixas, Caetano Veloso, Erasmo Carlos, né? Termina. Então Nana Caymmi, não é? A primeira parte aqui, da primeira música aqui vai ser com Maria Creuza. Maria Creuza vai cantar uma música aqui de Gilson Joran. Casinha Branca, essa música foi muito sucesso com o Gilson. Ele faleceu agora, acho que foi em março, abril, maio, não é? Compositor, essa música fez muito sucesso na época, né? Dos anos 70, acho que foi 80. Final de 70 para 80. Maria Creuza aqui gravou. E depois de Casinha Branca, vamos ver música de Geraldo Azevedo, na voz dela. Dia Branco, Dona da Minha Cabeça e Moça Bonita. Depois vem Nana Caymmi.

Pensamento de hoje, terça-feira, 28 de julho de 2026. Pensamento do Padre João Leão Deol. Deus é amor. Fazendo-se humano, concentra todo o seu amor no coração do ser humano. Muito bonito o pensamento, né? Deus é amor. Fazendo-se humano, concentra todo o seu amor no coração do ser humano. Pensamento de Padre João Leão Deol. Outro pensamento tirado da Sagrada Escritura. Em ti esperamos, porque és tu que fazes todas estas coisas. Hoje é dia do agricultor e dia mundial de combate à hepatite, né? Santo dia hoje, Décio, Sansão e Eustádio. Hoje já passam 209 dias, né, gente? Faltando 156 dias. Estamos no mês de julho, já no término, né? O término do mês de julho, sábado já é 1º de agosto. Amanhã nós estamos aqui fazendo o programa, não é? Aqui na quarta-feira, que é o meu programa. Me fala aqui o professor Souza. Programa Páginas Musicais, Leitura de Quinta-feira, Serão em Celeste, né? E às tardes, quando eu estou aqui, eu faço o programa de tarde, às 3 horas. 20 horas e 48 minutos. Maria Creuza, contigo em la distância, depois amor. Sim, aí depois vem beija-me muito e amor.

Estamos apresentando meu programa Seguido de Boa Música, de autoria de Walton Carlos. Ouvimos agora Narelião. Narelião cantou aqui uma música em francês, Funeral de um Lavrador. João Cabral Melo Neto, Chico Buarque. Essa música foi gravada em 1966. La Violeteira, La Violeteira. Aí foi Nana Caymmi, né? Música de José Padilha, Sanches e Montezunas Lopes. Vimos também Canção da Primavera, música de Carlos Elias, na voz de Narelião. E a próxima música é Ana Vai Embora, Frank Dario. A crônica de hoje. Qual a diferença entre frei e padre? Muitas pessoas confundem essas duas vocações. Um frei franciscano assume um estilo de vida tal qual uma irmã religiosa. Ele assume os votos de sem nada de próprio, obediência e castidade. Vive numa fraternidade e entre as missões que os frades assumem, também alguns são presbíteros, mas não necessariamente. Já o jovem que ingressa no seminário diocesano não assume a vida de um convento, mas prepara-se para ser padre em uma diocese, não vivendo necessariamente com outros padres e professando o compromisso do celibato e da obediência ao bispo diocesano. Faça um discernimento vocacional para conhecer mais o carisma franciscano. Continuamos com a nossa música, como já anunciei aqui, né? Depois de Lá do Leão, uma música de Raul Seixas.

Fundo Musical é o CD que eu coloquei aqui, quatro músicas, né? Grande Orquestra Internacional, Caravelle, Estranho, Estranho, Paraíso, né? Pois é, a próxima música com Nara Leão, depois vem mais duas músicas para terminar a segunda parte, Caetano Veloso cantando música de Raul Seixas, Ouro de Tolo. Depois Erasmo Carlos cantando Medo da Chuva, de Raul Seixas e Paulo Coelho. Termina a segunda parte e entra na terceira parte. A terceira parte é um especial com o Rei Canife. Coloquei um especial hoje, só orquestra, né, na terceira parte do programa de Seguida Boa Música, de autoria de Waldson Castro. Então vamos lá, né, gente? Já são 20 horas e 20 minutos. Hoje, 28 de julho de 2026.

0: 21 horas e 30 minutos.
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Linda, né? O nome dessa música chama-se Papillon. Papillon também foi o tema de um filme, muito bom esse filme, com Dustin Hoffman e Steve McQueen. É uma prisão. O Papillon foi preso por injustamente. Foi numa ilha. Muito bom filme, muito bom mesmo. É um filme povo triste, né? Injustiça. Mas a música é muito bonita, né? Papillon quer dizer borboleta. Em inglês é butterfly. Diga assim porque tem uma música chamada em francês butterfly, né? Mas o título é em inglês, né? Butterfly, borboleta. Olha, eu vi agora La Compassita, Alfredo de Angelis. Angelis. Deve ser o maestro, né? E Mambo Lambo Pérez Prado, Tropical Brazilian Band. É uma orquestra, muito boa essa orquestra. E agora vamos ver um chorinho para você, de Severino Araújo, bem aquele maestro daquela orquestra. Aquela orquestra, né? Severino Araújo, Zé Nogueira. E depois dessa aí, nós vamos ver um especial com Rei Canife, Orquestra Internacional. 20 horas e 40 minutos, né? Vamos colocar essa música aqui para você da melhor qualidade.

Severino Araújo é o maestro da Orquestra Tabajara, né? Tem aqui muitos CDs da Orquestra Tabajara, muito bom também, né? Eu sempre coloco às tardes, né? 3 horas da tarde, coloco músicas instrumentais e de grandes orquestras, como também e outros ritmos, chorinho e outros, né? Então vamos ver agora um chorinho para você, Severino Araújo, né? da Orquestra Tabajara. Quem está executando aí, Zé Nogueira. Essa música que está rodando agora é La Le Parapluie de Gisburgo. Até a música Lenny Lillian, né? Lembrança, Le Parapluie de Gisburgo, os guarda-chuvas, né? Gisburgo é um lugar. 20 horas e 43 minutos, prosseguimos.

0: 22 horas e 2 minutos.
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Muito obrigado pela participação, gente. Muito obrigado. Terminou agora com duas músicas brasileiras, Ramos e Roberto Carlos, né? Emoções e a música de Ari Barroso. Muito obrigado. Hoje, 28 de julho de 2006. Seguindo uma música, encerro o programa. Amanhã estarei aqui fazendo o meu programa, páginas musicais, leitura e também possivelmente tarde, não é? Tchau, gente. Boa noite. Até lá.

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4: Aliás, dizem que o SAP é um sistema de comunicação de audiência localizada. E ué, não tem ondas hertzianas realmente para longo alcance. Mas o fluxo de ouvintes, aquele que nós chamamos o molho de ouvintes desse vídeo estado falando, é um molho de ouvintes qualificado. 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Nós não impomos, eu sei que o SAP não impõe que você se pare para nos escutar, mas você se impõe a parar quando escuta o SAP, pelo fato do SAP estar redescobrindo Pesqueira, seus valores humanos, seus artistas, seus cronistas, seus jornalistas, seus radialistas. A diferença é essa.

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1: 15 horas e 7 minutos.
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1: 15 horas e 59 minutos.

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1: Dezesseis horas e 32 minutos.

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2: Dezessete horas e seis minutos.

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1: Dezessete horas e 21 minutos.

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1: 17 horas e 53 minutos.

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Essa é uma das muitas histórias que acontecem comigo. 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

0: Muito obrigado. Obrigado, valeu.
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0: 18 horas.
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Ei, pesqueira, 8 horas, 1 minuto. 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

o corpo dissolve-se no universo. 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

Hoje, dia 31 de julho de 2026, último dia do mês, passados 212 dias do ano em curso, restando 153 para o final de 2026. Santos do dia: Santo Inácio de Loyola, São Fábio e Demócrito. Não é ele o filho do carpinteiro? Sua mãe não se chama Maria? E seus irmãos Tiago, José, Simão e Judas? Mateus, capítulo 13, versículo 55. Frase ou pensamento do dia: a humildade consiste em alegrar-nos com tudo o que nos leva a reconhecer o nosso nada. Frase magnífica, plena verdade, de Santo Inácio de Loyola. Hoje é dia de lua cheia, portanto, preste atenção na nossa lua, o mais belo astro do espaço. E hoje, gente, a gente caprichou mais uma vez na audição sonora de hoje, com sonoplastia do nosso Caio Ramalho, nosso neto. E a gente vai mostrar para vocês maravilhas musicais que vão realmente nos causar emoção, frisson e nos levar a um tempo não tão distante assim, numa coisa que se chama saudade. No destaque da semana de hoje, aplausos para Ney Mato Grosso, o destaque da semana. Um abraço forte aí para o meu amigo William Porto, na capital pernambucana, ele que agora se tornou nosso ouvinte. Estou te mandando, William, no máximo até terça-feira, as músicas prometidas do nosso CD. Músicas que eu gravei desde 2023, aliás, 2024, 2025, e agora em 2026 já gravei alguma coisa também. Vou mandar todas para você. Estou concluindo mais uma para te mandar, ok? Grande abraço para você, querido William Porto, este extraordinário cronista, jornalista da melhor qualidade na capital pernambucana. Grande abraço, William. Deus te abençoe. Também na nossa audição de hoje, a gente registra a audição do nosso Nilo Moraes, nosso presidente, baluarte do nosso SAP. Vamos começando o nosso programa trazendo uma música maravilhosa. Grande brasileiro, grande guitarrista, músico excepcional e compositor dos melhores. No instrumental de hoje, Frank Solares, Latin Lady Groove. Frank Solares no nosso noturno instrumental, 8:10, boa noite.

Magnífico som de Rex Solares, grande músico brasileiro. Essa salsa é espetacular.

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1: Pelos temas inesquecíveis de hoje, a gente vai apresentar uma das trilhas mais famosas do cinema. O filme super famoso, e pasmem os senhores, que este filme é de 1939. Simplesmente, né? Quantos anos? Quase que 100 anos do lançamento deste filme. A gente está em 2026, para 39, falta algo assim, para 13 anos, separando do centenário. Estou falando de E o Vento Levou, esta espetacular película de 3 horas de duração.

0: né? Com Kirk Clark Gable e Janet Leigh, uma das grandes atrizes, e ele, um excepcional ator do cinema. Com vocês, a trilha sonora de hoje de E o Vento Levou, aqui nos nossos temas inesquecíveis.
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O seu SAP toca o Brasil de ponta a ponta com o que há de melhor da música popular brasileira. E hoje começamos bem com este novo valor. Destaque entre os novos valores, Matu Miranda, Céu Azulzinho. 8:21. Viva esta emoção. Boa noite.

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1: No Noturno MPB, a voz da filha de Dominguinhos, Livy Moraes, numa recriação, num arranjo espetacular, toda a suavidade e o romantismo de Sanfona Sentida, música que o pai cantou muitas vezes. Livy Moraes, no Noturno MPB.

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1: No Noturno MPB é a hora de João Bosco. Melodia sentimental, grande sucesso do passado que ele traz de volta com novos arranjos e o seu som maravilhoso, João Bosco, melodia sentimental.

E no nosso Noturno MPB, como sempre, apresentamos a última música, a quarta música do Noturno MPB, Poesia e Canção. E hoje, diferentemente, a gente vai mostrar mais uma de nossas músicas. Essa poesia é metáfora e um pouco agoniada, né? De alguém que vive, sei lá, momentos difíceis, críticos, mas que retorna no tempo. De minha autoria, para vocês, Transeunte do Tempo.

Sou um trafegante sidérico do labirinto, a agonia. Dentre as sombras, a miragem, um fragmento de ilusões. Eu, transeunte do tempo, sou um vírus das transmutações. Sem as trancas dos portais, nem o foco das visões. Sou passo lerdo dos flagelos, dos poços de imperfeições, um súdito da incoerência, um alicerce de vilões. Réstia das torpes pegadas, gen de febris convulsões, vestígio desfigurado, um laivo e mítico apagado nos porões. As estrelas cambiantes não brilham mais, os castelos desabaram nos temporais, surto de intransigências conceituais e morais, refúgio da solidão, comparsa das frustrações de um tempo voraz. E você? Diga quem sou? Metamorfose ou animal? O mutante em transição? Metáfora ou vegetal? Viandante transfigurado sou, pelos traumas que vivi, sem o caminho da volta, se na ida me perdi.

sou passageiro, só tu, parceiro da agonia. Uma sombra entre as miragens, trafegante de ilusões. 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

É hora de revelar a nossa gente, nossos costumes, nossas tradições, nossa poesia, nossa música. É hora de nossa suíte sertaneja. Na suíte de hoje começamos com Vado, esta revelação da música nordestina, Esse Trem.

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1: Na Suíte Sertaneja de hoje é hora de Alceu Valença. Arrepiando tudo. Rajada de vento, Alceu Valença.

E agora é a hora e a vez da poesia matuta de hoje. Palavreado ou conversa afiada.

sopra rajada de vento, poeira tomando assento, sacode terra no chão, o canto fica de lado, cor do desejo é pecado, noite sem luz, solidão. Luar de prata é lume, luz natural, vagalume, olhar de fogo, tição. Fogo de lenha, fogueira, carvão de brasa, caeira, cara enfeitada, afeição. Na calada, a noite é surda, no canário, a pena muda, faca gigante é facão, quem quita a conta é pagão, esquerda não é contramão, roupa comprida é roupão. Se não cabe, é descabido, não sente, perde o sentido, no acaso, a ocasião. Velho, só conto o que foi, aboio é falar com boi, caixa gigante é caixão. Ninguém no mundo é perfeito, seja direto e direito, pois todos somos irmãos. Busque na felicidade, viver toda a liberdade, na vida aprenda a lição.

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2: Há um tempo na nossa vida em que tudo volta e o passado se torna presente. Com ênfase, com lembranças maravilhosas, com muita saudade, a gente recorda esse tempo todo e vive uma nova expectativa, com desejo, a vontade incrível de voltarmos no tempo. Como é impossível, a gente se contenta com o que nos é oferecido. Em termos de músicas que marcaram na nossa vida, a gente marca agora com vocês uma viagem incrível, através dos caminhos da música, divina música. Aqui, quando a música é divina, ela é a marca perfeita de sua emoção. E numa edição sonora mágica e arrepiante para o seu bom gosto musical, a melhor concepção musical é aqui, no nosso Noturno. Vamos nessa? Hoje, quatro músicas, quatro tempos diferentes, quatro estilos diversos e, acima de tudo, quatro emoções diferentes. A primeira de hoje, a internacional. Tocamos duas internacionais, duas brasileiras. A internacional começa com Earth, Wind & Fire, Fantasy.

Na nossa viagem de hoje, na nossa viagem ao túnel do tempo, é hora de um dos grandes músicos, compositores, intérpretes de nossa música, Djavan. Sugestão de Mila Rangel, São Paulo, capital. Meu bem querer.